0: luta de titãs no MPLA pode beneficiar o partido e Angola. Que leituras podem fazer da judicialização do caso Higino Carneiro? O que é que Angola e o MPLA ganham com candidaturas de figuras mais velhas? O partido no poder está em polvorosa com a candidatura do general que simboliza o polémico consulado José Eduardista. Hoje vamos analisar o caso sobre diferentes prismas. O nosso radar já está a girar, acompanha e participa comentando. Surpreendeu a aceitação da providência cautelar de Higino Carneiro pelo Tribunal Constitucional e a notificação do partido no poder, o MPLA, para apresentar contestação. É que, a 21 de julho, o partido declarou nula a candidatura de Carneiro à presidência do partido, alegando graves irregularidades no processo. E o que é que pensam os angolanos deste caso? O nosso correspondente, José Adalberto, saiu às ruas para ouvi-los.
1: Uma vez que foi chumbada a candidatura do mesmo candidato ao partido do MPLA, sem lhe dar os respectivos motivos sobre o mesmo chumbo da sua candidatura. Ele apelou ao tribunal e o tribunal, assim, foi algo que nós também não esperávamos, que o tribunal iria aceitar o apelo dele, mas o tribunal aceitou o apelo dele e deu um prazo ao partido militante MPLA para se proceder ao mesmo tribunal. E eu acho que o tribunal agiu da melhor forma possível para procurar juntar as coisas e apaziguar também as mesmas situações.
2: Isso, acreditamos nós que o responsável terá sido os que submeteram esses documentos e não o próprio Higino Carneiro. Estamos a ver que o Higino Carneiro é uma personagem que está sendo protagonizado e ao mesmo tempo também visto como o malfeitor da fita.
0: Vários aspectos pouco claros são levantados por observadores mais atentos em relação a este caso de candidatura de Higino Carneiro à liderança do MPLA. Vamos falar de alguns deles. Evaristo Mulaza, jornalista, é nosso convidado hoje. Olá, Evaristo Mulaza, por cá estar, obrigada. Terá havido uma sabotagem à candidatura de Carneiro? Podemos considerar a hipótese de correligionários terem fornecido documentos falsificados para comprometer a candidatura ou essa hipótese está mais para a teoria de conspiração?
3: Ora, no contexto da luta política no MPLA, eu penso que é uma teoria perfeitamente aceitável. E ela até se pode sustentar por muito daquilo que nós ouvimos de declarações do próprio presidente do MPLA. É preciso termos em conta que o presidente do MPLA fez questão de o dizer publicamente, que faria tudo o que estivesse ao seu alcance para garantir que o processo de transição fosse 100% controlado por ele. Fez questão de o dizer publicamente.
0: Isso significaria, inclusive, com jogo sujo?
3: Eu penso que sim. É uma possibilidade que não pode ser efetivamente descartada. Aliás, a parte daquilo que nós estamos a assistir até agora, do ponto de vista da conduta da subcomissão de candidaturas, não deixa de ser uma espécie de jogo sujo, de jogo baixo. Porque aquilo que se tem em termos, pelo menos, de, vamos lá dizer, diversão da parte da candidatura de Higino Carneiro, é que, por exemplo, alguns elementos que foram apresentados como falsos, a candidatura de Higino Carneiro diz que são pessoas que nem sequer subscreveram a candidatura de Higino Carneiro. Há dois casos específicos de dois militantes, um dos quais até é membro do Biro Político do MPLA, que foram citados como exemplos de pessoas que supostamente teriam documentação falsa, ou cuja documentação teria sido falsificada. E aquilo que nós já ouvimos em termos oficiais da candidatura de Higino Carneiro é que se trata de duas pessoas que nem sequer constam da base de dados dos subscritores da candidatura. Portanto, olhando para esse conjunto de circunstâncias, os factos e muito particularmente a própria predisposição do presidente João Lourenço em garantir o controlo absoluto do processo, não é de todo, eu diria, não seria exagerado pensar que nesta luta poderá haver até inclusivamente algum jogo baixo. Aliás, aquilo que já se está a ver, de certa forma, também configura um pouco isso.
0: E acha que Higino Carneiro deveria solicitar uma investigação às supostas irregularidades no MPLA e até mesmo processar os correligionários que poderiam ter fornecido suposta documentação falsificada, como se conjetura?
3: Com certeza, em termos teóricos é o que seria esperado, mas eu não me parece que isso vá acontecer, porque aparentemente Higino Carneiro também não está em condições de abrir várias frentes ao mesmo tempo.
0: O prazo para a submissão das candidaturas à liderança do partido é 25 de outubro. Sanadas as supostas irregularidades, pode Higino Carneiro voltar a submeter a sua candidatura? O que é que dizem os estatutos do MPLA sobre esse quesito?
3: Bem, em princípio, o que era esperado era que, tendo eventualmente sido identificadas insuficiências no processo da candidatura, o candidato seria notificado por via do seu mandatário para que suprisse essas insuficiências. Portanto, pelo menos isso é o que está definido em termos estatutários, em termos regulamentares, eu entenderia até em termos legais. De modo que foi, de certa forma, soou com muita estranheza que a decisão ou a deliberação da subcomissão de candidaturas tenha sido logo pela anulação ou pela nulidade da candidatura, não é? Quando efetivamente os candidatos, em caso de insuficiências, têm prerrogativas para suprir essas mesmas insuficiências, não é? Agora, efetivamente, saiu a comunicação de que a candidatura foi anulada, o que é muito discutível também, que competências é que essa subcomissão teria para o fazer, quando se sabe, por exemplo, que se tratou de uma deliberação que não foi conformada sequer em ata. Pelo menos a candidatura de Gino Carneiro diz que não recebeu nenhuma notificação formal de uma ata que tenha sido assinada pelos membros da subcomissão em como essa decisão foi tomada, não é? Ou seja, terá sido apenas uma espécie de uma nota de imprensa, aquela nota que no fundo Gino Carneiro leu aos jornalistas, terá sido a mesma que foi entregue à candidatura de Gino Carneiro, que de resto acaba por ser também uma violação procedimental e que acaba por ser um dos aspectos-chave desta providência cautelar que foi acionada pela candidatura de Gino Carneiro.
0: E o que é que o MPLA e o país ganhariam com um eventual retorno da ala José Eduardista, que deixou marcas indeléveis na história do país?
3: Eu penso que a questão de Gino Carneiro, num primeiro momento, deve ser vista no contexto da luta no MPLA. O que me parece é que uma eventual aceitação da candidatura de Gino Carneiro poderia ser um sinal importante na perspectiva da democratização do MPLA, porque essa é a primeira grande luta que se trava, não é? Antes mesmo daquilo que eventualmente se possa esperar que Gino Carneiro fizesse pelo país, esta luta de Gino Carneiro, em primeiro lugar, encerra essa questão importante, porque, como sabemos todos, o MPLA nunca teve múltiplas candidaturas, é o único partido relevante em Angola que até agora não realiza múltiplas candidaturas nos seus congressos. Portanto, num primeiro momento, esta candidatura representaria uma espécie, eventualmente, o início de um processo mais sério de democratização do MPLA, porque nós nunca tivemos isso. E ter dois, digamos assim, dois tubarões, se me permite a expressão, em confronto direto num congresso, isso seria um sinal importante, que caso fosse efetivado, poderia eventualmente ter consequências até do ponto de vista do próprio processo político do país. Porque aquilo que se questiona hoje é como é possível que um partido que governa o país desde que ele existe praticamente como tal, que não aceita múltiplas candidaturas, que não aceita democratizar-se, é capaz de permitir a democratização efetiva do país. Ora, isso aparentemente não é possível.
0: Esta luta entre figuras maduras no MPLA empurra-nos para uma questão. Quais os riscos para um país maioritariamente composto por jovens, continuar a ser liderado por pessoas quase consideradas anciãs? O atual presidente, João Lourenço, tem 72 anos e Gino Carneiro, que se candidata à liderança do partido, tem 71 anos de idade.
3: Não, o risco, assim, se percebo bem a questão, eu penso que, desde logo, o MPLA já começa a apresentar-se com a tal narrativa da vitória em 2027. Portanto, qualquer que seja o seu candidato, o candidato que saia desse congresso de 2026, em princípio, como os estatutos do MPLA agora não obrigam que o presidente do partido seja necessariamente o cabeça de lista, mas, ou seja, se João Lourenço for presidente do MPLA, o cabeça de lista será seguramente uma outra figura, mas seguramente será uma figura também que represente, que deverá representar uma espécie de continuidade daquilo que é João Lourenço. Portanto, olhando as coisas na forma como coloca a questão, o risco de Angola continuar, eu não diria necessariamente as pessoas, mas o risco de Angola continuar a ser governada pelo MPLA numa espécie de uma lógica de continuidade em relação àquilo que nós vimos até hoje é muito grande.
0: Mas a continuidade lourencista também pode ser feita via sangue novo, não é?
3: É possível. É verdade que os sinais agora sugerem que esta possibilidade parece cada vez mais remota, porque as circunstâncias, aquilo que nós vemos hoje sugere que João Lourenço também tem um certo receio sobre o seu próprio futuro. Aliás, toda essa luta política no sentido de garantir o processo, de controlar o processo de transição e garantir que o próximo líder seja por si indicado, sugere isso mesmo. Ele tem receios muito fortes sobre o seu futuro imediato, por conta, obviamente, da desgovernação, digamos, desses últimos 10 anos, e aparentemente deverá apostar numa figura que lhe dê estas garantias que ele procura, não é?
0: Mas o Evaristo Mulaza sabe que nenhum delfim segue infinitamente o seu mentor, pelo menos os casos em África comprovam isso.
3: Claramente, concordo plenamente consigo, mas o que o Presidente São Lourenço está a fazer neste momento são contas de matemática muito simples. Entre correr o risco apostando num delfim e correr o risco apostando num desconhecido, entre aspas, ele seguramente há de apostar num delfim, não temos dúvida.
0: Evaristo Mulaza, foi um prazer tê-lo no radar. Obrigada e até mais. Será que é possível avaliar este caso numa perspectiva meramente técnico-jurídica? Como vai julgar a justiça angolana este processo relacionado com a candidatura de Gino Carneiro à liderança do MPLA? O jurista Agostinho Candando apresentou a sua apreciação à DW.
4: Se o Tribunal Constitucional irá favorecer a decisão para Gino Carneiro, nós não sabemos. Mas a única coisa que sabemos é que, por se tratar de um processo extremamente político e, ao mesmo tempo, politizado, estamos diante de um ordenamento jurídico que tem as suas leis muito bem bonitas, inclusive, mas são pouco funcionais. São pouco funcionais porque o Tribunal Constitucional, que deveria ser o garante da ordem jurídica constitucional a nível da República de Angola, remete-se simplesmente àquilo que nós chamamos já, de forma pejorativa, por ordens superiores. E ordens superiores não são mais senão as ordens que vêm direta ou indiretamente de Sua Excelência, Sr. Presidente da República, João Manuel Gonçalves Lourenço. Então, estamos a querer dizer que vamos esperar para ver, porque, no final das contas, toda e qualquer decisão que não favorece o titular do Poder Executivo, em princípio, quer a Assembleia Nacional, que é o Poder Legislativo, quer os tribunais, e aqui, em caso concreto, o Tribunal Constitucional, que é o Poder Judicial, dificilmente fazem-no contra o detentor do Poder Executivo.
0: Vamos continuar a abordar o polémico caso de Gino Carneiro, agora com Denilson Duro, especialista em governação e política pública, também numa perspectiva mais macro. Terminou esta quarta-feira o prazo dado pelo Constitucional para o MPLA justificar a recusa da candidatura de Gino Carneiro à liderança do partido, mas não se conhecem até hoje os desenvolvimentos. Denilson Duro, olá, obrigada pela sua participação no programa. Será que o MPLA respondeu à notificação do Tribunal Constitucional?
5: Pronto, mais uma vez, enfim, bom dia, boa tarde, boa noite, ao horário em que estivermos acompanhando. Creio que sim, enfim, as instituições têm um formato próprio de diálogo ou de comunicação, a chamada comunicação institucional, que é via burocrática. Presumo eu que o MPLA, enfim, deve ter respondido por esta via.
0: Aos olhos do povo e por causa desta queixa no Constitucional, segundo o meme nas redes sociais, o que se diz é que o MPLA meteu queixa junto do MPLA, ou um dos MPLAs meteu queixa no MPLA. Quer-nos resumir o histórico dos juízes que compõem o Constitucional, cuja independência tem sido questionada com frequência, tanto por juristas como por setores da oposição?
5: Pronto, a história do MPLA confunde-se com a história do país, né? Enfim, boa parte dos servidores públicos, essencialmente do grande escalão do Estado, são ligados a partidos políticos. Falo essencialmente do partido do MPLA, que governa há 50 anos. E eventualmente a composição de um tribunal superior não vai eventualmente, enfim, não cumprir esses pressupostos de pessoas que já tiveram alguma militância no MPLA ou até mesmo em outros partidos, porque tenhamos aqui nota de que o Tribunal Constitucional não é um tribunal propriamente de representação social, ou da sociedade civil, tem entes partidários, tanto que o Partido UNITA tem a sua representação, tem juízes que representam a sua percentagem de representação partidária neste tribunal, que é um tribunal que delime conflitos partidários, eleitorais, enfim, e até mesmo em sede de análise de processos que precisam de apreciação em sede deste tribunal. Enfim, então temos que entender que o país, nos 50 anos, tem esse passivo de ter a sua classe de dirigentes ligados a partidos políticos. Então, qual a questão que vamos colocar? É o MPLA a julgar o MPLA? Sim, não é, nessa perspectiva, é o MPLA a ser julgado por um tribunal que eventualmente tem juízes com histórico de ter passado algum partido político, onde se insere também o MPLA. Daí é que exige a maior imparcialidade, integridade e, acima de tudo, maior análise de dados. Me parece que não é um julgamento de personalidade ou de comportamento, é de aferimento de dados. E os dados não levam muito trabalho, é só conferir se os dados são fiáveis, se são credíveis, se são falsos ou não, para que efetivamente se formule uma decisão do tribunal. Então, estamos em sede de perícia na análise de dados. É isso que se pede a nível daquele conselho, daquele colégio de juízes que fazem parte do Tribunal Constitucional.
0: Mas até aqui é possível medir se o Tribunal Constitucional está a atuar de forma independente ou se tende para possíveis manobras de entretenimento ou dilatórias?
5: Vês algo, o histórico do Tribunal Constitucional não é muito aquém. Muito aquém de se levantar muitas suspeições. Temos um grande desafio a nível da própria administração da justiça em Angola, onde se inserem os tribunais, mas o Tribunal Constitucional me parece o tribunal mais aberto à população, que mais comunica, que mais tem tido algum tipo de ajuizamento de processo consensuais, com alguma legitimidade a quem eles representam o povo. Então, me parece que é um tribunal que tem poucas polêmicas em termos de decisões. E aí, assim, é aí quando nos coloca a grande questão: será que desta vez o tribunal vai cumprir, vai manter a sua reputação que vem construindo durante esse tempo? Eu creio que sim, vamos levantar essa suspensão, mas ainda assim temos o histórico. O nosso histórico é de uma justiça que está a se construir, uma justiça em que quer atingir um nível de eficiência e essencialmente de confiança do cidadão, e me parece que o Tribunal Constitucional dessa vez poderá eventualmente configurar-se nessa perspectiva de trazer justiça efetiva.
0: Denilson Duro, vamos agora falar de eventuais retaliações. Os membros do MPLA que assumiram o seu apoio a Higino Carneiro podem vir a pagar internamente por isso?
5: Pronto, vamos lá. As retaliações existem sobre duas perspectivas. Retaliações de ter não cumprido pressupostos normativos, ou seja, não cumpriste as regras internas, no caso os estatutos, as diretivas e outras, passas por uma censura ou um processo disciplinar do partido. Mas depois temos um outro tipo de retaliação, a retaliação por ter ferido a cultura organizacional. Essa aqui é mais séria e é mais perigosa, porque não lhe dizem o que é que violaste em termos legais, mas no comportamento, na relação interna em termos de cultura organizacional, é retalhado na perspectiva de que o MPLA, como qualquer organização, tem os seus valores são explícitos e implícitos. E isso nos implícito aí remete na profundidade, no corredor escuro do poder, onde eventualmente nem todos devem aceder. E se aceder, eventualmente tem retaliações, como qualquer partido, qualquer organização. É aquela coisa de pensar, eu não violei a lei, mas eventualmente violaste a regulação ou a gestão do poder da organização que pertences. Então, como qualquer organização, se eventualmente acharem que este comportamento violou princípios culturais ou de organização ou de cultura organizacional, eventualmente vai ter retaliação. Se eventualmente é violação dos pressupostos normativos, também não vamos chamar retaliação, vai decorrer um processo disciplinar por ter violado os pressupostos estatutários, os pressupostos das diretivas, dos regulamentos do MPLA.
0: João Lourenço ou Higino Carneiro, como avalia o peso de cada um? Um deles teria maior capital moral e político que outro, ou estamos perante uma situação que muitos resumiriam a máxima popular, que venha o diabo e escolha?
5: O MPLA não é um partido de individualidades, o MPLA é um partido de coletividade. Todo esse alvoroço em torno de João Lourenço, Gino Carneiro, até José Eduardo Santos, que deu uma espécie de personalismo ou individualismo do MPLA, é só na perspectiva de como é que o MPLA se apresenta na sociedade. O MPLA, o seu coletivo, elege uma única pessoa e todo esse coletivo coloca-se em torno dessa liderança. Mas é que ele é um formato de poder na cultura do MPLA.
0: Muito obrigada pelo seu contributo no nosso espaço, Denilson Duro. Até mais. 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